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alguém torcendo por você, meu irmão. E é por isso que você pode sorrir. Então sorria. Hey.

0: Carlos Trilha, piano. Magnífico quarteto de cordas.
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1: Senhor, nós amamos estar na tua casa. Nós amamos te adorar, Senhor. Para isso nós vivemos e viemos aqui te exaltar.

Bendito seja o Filho de Deus.

Você deseja essa mudança, levante as mãos bem forte e adore. Aplauda o Senhor com muita alegria no teu coração.

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Nessa vida, eu aprendi que a teoria sem prática é apenas falatório. Assim como o cristianismo sem amor é apenas religiosidade. E o verdadeiro amor, eu aprendi, foi com Jesus.

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4: E aí, galera do Gospel Nejo, como é que vocês estão? Eu espero que cheios de energia, prontos para se conectar com a mensagem divina que nós vamos transmitir hoje. Quero mandar um abraço especial para os ouvintes fiéis que nos acompanham semana após semana. Sejam bem-vindos, vamos lá!
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1: E olha aí, com esse intervalo, damos uma pequena pausa na nossa programação. Continuem ligados, continuem conectados. Gospel Nejo, volta já.
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1: E aqui estamos novamente, firmes, fortes, pronto para mais uma parte do nosso Gospel Nejo. Tem muita música abençoada pela frente, vamos lá.
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1: E olha aí, com esse intervalo, damos uma pequena pausa na nossa programação. Continuem ligados, continuem conectados. Gospel Nejo, volta já.
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1: Voltamos com mais uma dose de bênçãos e música gospel aqui no Gospel Nejo.
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2: Hora de encerrar mais um abençoado gospelnejo. Eu espero que tenham sido tocados pelas mensagens e músicas deste programa. Continuem firmes na fé e até o próximo. Um grande abraço.
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4: Dizer que o Senhor está aí, mas hoje o silêncio está tão alto e eu tô quase desistindo.

consegue demonstrar o quanto você ama o papai. Joga suas duas mãos aos céus o mais alto que você pode, vamos. Em alta voz, a igreja, mais alto que você pode. Diga, não abro mão da tua presença, vamos lá.

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Aleluia. Nada, nada impedirá aquilo que Deus tem a fazer na sua vida. Nada vai impedir. Pode ter problema, mas deita e dorme. Sabe o que é isso? Jesus na vida. Ele é a fonte da nossa felicidade. Você consegue dizer de novo?

0: Aleluia!
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pastor Ataú. Mesmo assim, Jesus me abraçou. Oh, detalhe: eu sou pequeno e ele grande. É. E tem mais, põe na conta.

0: aí. Eu preciso que vocês digam assim: para-brisa. Não, diga forte, alto e grosso, diga para-brisa.
1: Para-brisa.
0: Agora diga retrovisor.
1: Retrovisor.
0: Qual que é maior dos dois?
1: Para-brisa.
0: Você sabe por que para-brisa é maior? Que é pra gente olhar mais pra frente do que pra trás. Mas não é toda hora. Não dá pra você usar só o para-brisa quando você tá dirigindo, por experiência própria que eu tenho. Tem momentos que a gente precisa dar uma olhada no retrovisor, sim ou não? Sabe o que é isso? Às vezes Deus nos chama pra gente olhar pro retrovisor, que é pra gente ver quantas batalhas vencemos, quantas guerras vencemos. Aí você sabe o que a gente aprende? Diga assim: misericórdia. Você sabe o que a misericórdia faz? A misericórdia é responsável para que eu não receba o mal que eu merecia receber. Mas diga, por favor: graça. A graça é responsável por tudo de bem que eu recebo, mesmo sem merecer. E é por isso que eu já decidi, e eu quero ver quem já decidiu a mesma coisa que eu.
2: Eu só quero adorar.
0: Oh, meu Deus.

0: isso é verdade, faça alguma coisa aqui.
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3: Olá, agora sejam bem-vindos ao Super Gospel, seu programa de fim de semana que vai encher os seus ouvidos com as melhores músicas e mensagens para alimentar a sua fé. Sejam bem-vindos.
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1: E chegou a hora de um intervalo animado no Super Gospel, mas não se preocupem, pessoal, voltaremos em breve com mais louvores e energia positiva para abençoar o seu dia.
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1: Estamos de volta com o Super Gospel. Eu espero que tenham aproveitado o intervalo para renovar as energias. Então aumente o som e vem adorar.
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1: E chegou a hora de um intervalo animado no Super Gospel, mas não se preocupem, pessoal, voltaremos em breve com mais louvores e energia positiva para abençoar o seu dia.
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1: Estamos de volta com o Super Gospel. Eu espero que tenham aproveitado o intervalo para renovar as energias. Então aumente o som e vem adorar.
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1: E chegou a hora de um intervalo animado no Super Gospel, mas não se preocupem, pessoal, voltaremos em breve com mais louvores e energia positiva para abençoar o seu dia.
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1: Que intervalo rápido, não é mesmo? Mas agora é hora de voltarmos ao Super Gospel e mergulharmos novamente na atmosfera de louvor e paz. Vamos lá!
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1: E chegou a hora de um intervalo animado no Super Gospel, mas não se preocupem, pessoal, voltaremos em breve com mais louvores e energia positiva para abençoar o seu dia.
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1: Estamos de volta com o Super Gospel. Preparem-se para mais uma seleção incrível de músicas que vão tocar o coração e alimentar a alma. Isso é Super Gospel. 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
1: Vamos fazer uma pausa para recarregar as baterias, mas o louvor não para. Voltamos em instantes.
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1: Estamos de volta com o Super Gospel. Preparem-se para mais uma seleção incrível de músicas que vão tocar o coração e alimentar a alma. 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
1: E assim, chegamos ao fim dessa edição do Super Gospel. Obrigada e até a próxima semana com mais louvores e bênçãos.
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2: 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Não há lugar melhor para estar, Jesus.

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você consegue demonstrar o quanto você ama o papai. Joga suas duas mãos aos céus o mais alto que você pode, vamos. Em alta voz, a igreja, mais alto que você pode. Diga, não abro mão da tua presença, vamos lá.

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3: Muito bem, turma. Sejam bem-vindos ao Louvor Mania de hoje.

0: voltamos já daqui a pouquinho com Louvor Mania. Fica por aí.
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0: E aí, tudo certo? Louvando, curtindo o melhor da música gospel. Nós estamos de volta com o Louvor Mania e tá na hora de louvar.
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2: Esse é o Louvor Mania. Volta depois do intervalo. Sai daí não, hein?
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2: Muito, muito mais alegria pra você. Isso aqui é o Louvor Mania. Pra você que tá chegando agora, tá ouvindo a gente, valeu pela audiência. É o Louvor Mania.
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2: Pra você que tá ouvindo Louvor Mania, é com essas aqui que a gente encerra o programa de hoje. Semana que vem tem muito mais. Fui!
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7: Glória. Nós somos comuns, imperfeitos, mas Ele nos ama apesar de nós.

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1: Glória a Deus.

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19h11. Uma boa noite e a paz do Senhor Jesus, povo de Deus. Aqui já estamos nos preparando, porque em alguns minutos nós estaremos ao vivo transmitindo um culto abençoado diretamente da nave da igreja Reviver em Cristo Ministério Nova Aliança. Aonde nós estamos? Sete Lagoas, rua Itaberaba, número 618, bairro São Francisco. Para você que quer nos conhecer, conhecer esse templo abençoado e cultuar o Senhor juntamente conosco. Para você que já está aí na tua casa aguardando o momento deste culto da palavra do Senhor sobre a nossa vida, já pegue aí a tua Bíblia, já se prepara. Enquanto isso, você está ouvindo Suede Silva, Infinitamente Mais. Continue ligado que daqui a alguns minutos nós estaremos ao vivo em nome de Jesus.

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A Valesca Maíssa, eu sou o teu Deus. Neste domingo, último domingo do mês de maio, você vai participar do culto ao vivo da Igreja Reviver em Cristo em Sete Lagoas, na Rua Itaberaba 618, no bairro São Francisco. A partir de agora, culto ao vivo da Igreja Reviver em Cristo em Sete Lagoas.

teu nome, Pai. Que o Senhor essa noite possa nos ferir, ferir o nosso coração de fome e sede por Ele, de fome e sede pela palavra dEle, pela presença dEle nessa noite. Eu cumprimento aos meus amados irmãos com a paz do nosso Senhor e Salvador Jesus Cristo. Aleluias, louvado seja Deus, motivo de honra e glória podemos estar aqui. Privilégio estarmos nessa casa para exaltar ao Senhor. Convido os meus amados a abrir a Bíblia comigo, lá no livro de Salmos de número 30, verso de número 1 em diante. Aleluia, Jesus. Salmos de número 30, verso 1 em diante. Glória a Deus. Louvado e exaltado seja o nosso Deus. Diz assim a palavra do Senhor: eu te exaltarei, ó Senhor, pois tu me levantaste e não permitiste que os meus inimigos se alegrassem sobre mim. Senhor, meu Deus, clamei a ti por socorro e tu me curaste. Senhor, fizeste subir a minha alma da sepultura, conservaste-te a vida para que não descesse a cova. Cantai ao Senhor, vós que sois seus santos, louvai o seu santo nome, pois a sua ira dura só um momento, mas no seu favor está a vida. O choro pode durar uma noite, mas a alegria vem pela manhã. Mas a alegria vem pela manhã. Aqui o salmista Davi, ele inicia dizendo: olha, eu te exaltarei, Senhor. E hoje eu quero perguntar para você, no início deste trabalho, se você tem um coração disposto para declarar como Davi declarou: eu te exaltarei, Senhor. É para isso que nós adentramos essas portas, para exaltar o nome do Senhor e engrandecer a Ele. E aqui o salmista não está dizendo que ele veio só de momentos de alegria, não. Ele está dizendo: olha só, eu te exaltarei ao Senhor, pois tu me levantaste e não permitiu que os meus inimigos se alegrassem sobre mim. Davi estava num momento difícil, Davi tinha seus inimigos, mas nenhum deles prevaleceram contra ele. E o que eu quero dizer para você, talvez hoje você tenha adentrado essas portas com um inimigo chamado cansaço, com um inimigo chamado tristeza, chamado angústia, mas eu quero dizer para você, este teu inimigo não vai prevalecer, porque o Senhor já está presente nessa casa, porque Deus hoje já se faz presente neste lugar. E é por isso que eu te convido a exaltar a Ele, a engrandecer o nome dEle. Não importa qual momento você tenha vivido até este momento aqui agora, mas nós adentramos essas portas para exaltar o nome do Senhor, para engrandecer o nome do Senhor. Vocês não entraram essas portas para exaltar o meu nome.

porque o seu inimigo hoje perdeu mais uma vez, porque o Senhor é contigo, porque o Senhor é quem te livrou do seu inimigo, o Senhor te tirou, livrou a sua alma da sepultura hoje. O Senhor hoje te guardou para que você pudesse conseguir chegar aqui para adorar e exaltar a Ele. Foi o Senhor quem nos guardou. Não é só porque nós somos cheios de saúde, não. O Senhor é quem nos guardou. O Senhor é quem nos livrou para estar aqui. Então faça como Davi. Exalte o nome do Senhor nessa noite. Glorifica a Ele.

0: Jesus. Recebe a oportunidade em nome de Jesus.
1: Louvado e exaltado seja o nosso Deus. Que momento maravilhoso. Que culto maravilhoso. E muito eu me alegro que esse texto a qual nós lemos no início aqui em Salmos, no em Salmos de número 30, o verso 3 fala: Senhor meu Deus, clamei a ti por socorro e tu me curastes. Senhor, fizeste subir a minha alma da sepultura, conservaste a minha vida, para que não descestes a cova. Cantai ao Senhor, vós que sois seus santos, louvai o seu santo nome. Quando nós fazemos isso, louvamos ao Senhor, exaltamos o nome do Senhor, engrandecemos o nome do Senhor. Olha só o que é que o Senhor nos faz. Olha o verso 11 e 12. Tornastes o meu pranto em dança, tirastes o meu lamento e me cingistes de alegria, para que a minha alma te cante louvores e não se cale. Senhor Deus meu, eu te louvarei para sempre. Então esse momento, esse período que nós louvamos, engrandecemos ao Senhor com o nosso coração, rasgamos o nosso coração diante da presença de Deus para entregar a Ele um louvor puro, um louvor verdadeiro, sincero. É isso que Ele nos faz. Ele nos livra, Ele nos guarda, Ele nos protege. E tudo aquilo que era tristeza, que talvez alguns entrou aqui, mas Senhor, eu quero sair dessa tristeza, eu não quero viver mais nessa angústia. Meu irmão, eu tenho uma boa notícia para mim e para você. Hoje o Senhor tornou essa angústia, essa tristeza em alegria hoje. Enquanto nós louvávamos a Ele, Ele tornou a nossa angústia em alegria, tornou a nossa tristeza em alegria, para que nós possamos sempre o exaltar e engrandecer a Ele, em nome de Jesus Cristo. Amém, igreja? Louvado seja Deus. Quero chamar aqui a nossa irmã Tainara, em nome de Jesus, vai contar um testemunho. Aleluia, Jesus. Louvado e exaltado seja nosso Deus, Jesus. Aleluia, Deus. Glória a Deus, Jesus.
2: Cristo, irmãos. Então, como eu quero agradecer primeiramente a Deus e a segundamente a vocês pelas orações que foi feita pela Cecília. A Cecília tem bronquite desde os 6 meses de idade. Foi a primeira crise que ela teve. E na segunda-feira ela foi para a escola. Me ligaram da escola por volta de umas 11 horas falando que ela estava no oxigênio na escola, que a saturação dela estava 88. Meu marido foi lá e buscou ela na escola e foi levar ela direto para o hospital. Chegando lá, foi feito vários exames, o raio-x, fez também o exame do Covid, né, no nariz, e exame de sangue. Aí eu fui para lá no hospital por volta, depois que eu cheguei na escola. E mais à noite, foi me informado que a Cecília estava com pneumonia, pelo raio-x, estava com a manchinha no pulmão dela. E como foi feito o exame de sangue, também viu que ela estava com uma infecção devido à pneumonia. Nisso, eu fiquei muito preocupada, né, porque pneumonia é uma bactéria. E como ela já tem bronquite, é muito mais perigoso. Aí passei a noite lá com ela no hospital. Na terça-feira, logo de manhã, quando a gente acordou no hospital, uma enfermeira veio e falou comigo assim: vocês vão ser transferidos lá para... esqueci o nome da cidade, só sei que é aqui, Caetanópolis. Porque lá ela vai tratar melhor. Aí nisso eu fiquei desesperada. Comecei a chorar, liguei pro pai dela. Quem que vai com ela? Porque eu também tenho o Gael de 4 anos. E nisso eu fui orando, pedindo a Deus, para Deus livrar ela. Daí profetizei cura na vida dela. Aí a médica que estava encarregada, que estava por conta da Cecília, falou assim: não, ela não vai para Caetanópolis, a gente vai tentar uma vaga para ela no Nossa Senhora. Aí nisso, na terça-feira à noite, a gente foi para Nossa Senhora. Aí tornou fazer exame de sangue nela na quarta-feira, e nisso tudo ela já estava com oxigênio. Ela estava totalmente dependente do oxigênio. Aí eu entrei em contato com os irmãos, né, através do WhatsApp, no grupo da igreja, falei que ela estava com pneumonia. Na quarta-feira, a médica falou comigo assim: não, ela não tem mais pneumonia. Glória e a infecção, Deus, que estava no sangue, não tinha mais.
1: Aleluia, Jesus!
2: Não tinha mais.
1: Aleluia.
2: Então, aí que foi começar o desmame do oxigênio. Aí ela respondeu muito bem. Na quarta-feira à tarde, ela já não estava mais usando oxigênio. Na quinta-feira também não, e liberou a gente por volta de umas meio-dia na quinta-feira. E como, eu não sei se algum de vocês sabe, a Cecília, ela luta jiu-jitsu. E ela fala assim: mamãe, eu não vou lutar domingo, eu quero competir domingo. Eu falei assim: não, filha, vamos ver como é que você vai se comportar. E eu creio que foi o fôlego de Deus que soprou na vida dela, que hoje ela foi competir, ela teve duas lutas e ela ganhou as duas lutas.
1: Aleluia, Jesus! Glória a Deus!
2: Ela ganhou o Campeonato Mineiro novamente, porque ela teve as duas lutas, mas toda honra e toda glória seja dada somente a Deus, que a gente não é nada perante Deus. E mesmo assim, Ele nos ama tanto, mas tanto, que a gente fica até sem palavras de descrever o amor de Deus. Eu quero deixar aqui um versículo para os irmãos que fiquem em Isaías 41:10. Eu creio que a maioria de vocês conhecem, que fala assim: por isso não tema, pois estou com você. Não tenha medo, pois eu sou o seu Deus. Eu fortalecerei e o ajudarei. Eu segurarei com a minha mão direita vitoriosa. Amém, irmão?
1: Amém, Jesus.
2: Essa palavra eu quero agradecer do fundo do meu coração a cada um de vocês. Muito obrigada.
1: Aleluia, Jesus. Louvado seja Deus. Glória a Deus. Louvado e exaltado seja o nosso Deus, meu irmão. E é isso, testemunha aquilo que o Senhor faz sobre a tua vida. Né, para uma criança que há poucos dias estava com pneumonia, foi lá, duas lutas de jiu-jitsu, meu irmão. Eu fui fazer uma aula experimental com 5 minutos, eu já não estava aguentando mais nada. A menininha chegou lá e ganhou as duas lutas. Isso porque Deus curou, porque Deus sarou. Mas para isso nós precisamos crer. Crer no poder do nosso Deus, sabe? Porque nós, homens, não podemos fazer nada. O que o médico tinha determinado primeiro foi que ela estava com pneumonia. E o Senhor agiu. Breve, mãe, não sei o que aconteceu, não tem mais pneumonia, não tem mais nada, não. Ação de Deus, meu irmão, é isso. Crê somente e verás a glória de Deus. Quando nós cremos e colocamos diante do Senhor, porque ela entrou no grupo, pediu para que os irmãos intercedessem e uniu essa família, família reviver em intercessão, em clamor pela vida da Cecília. E Deus agiu. Então não é diferente, meu irmão. Se precisa de oração, intercessão, busque. Peça para que os irmãos unam em oração contigo. E Deus vai agir, meu irmão, porque é Ele quem faz. E Ele fez o milagre, ela foi lá e venceu duas lutas de jiu-jitsu. 5 minutos, Renan. 5 minutos, eu não estava aguentando mais nada na aula experimental. Deus é maravilhoso. Louvado seja Deus. Amém, irmãos? Quero chamar aqui o pastor Claudinei. Eita glória! Para receber uma benção. Ganhou, meu jeito. Foi sorteado lá e ganhou a camisa. E também a nossa irmã Júnia. A nossa irmã Júnia, que também, pela palavra da oportunidade, foi sorteada e ganhou a Bíblia. Pastor Mauro, vem fazer a entrega desses brindes maravilhosos, em nome de Jesus. Louvado seja Deus. 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Você pode baixar o aplicativo, você pode entrar diretamente pelo Google e participar deste programa abençoado.

0: Glória a Deus, Jesus.
1: Boa noite, a paz do Senhor, meus irmãos. Aproveita a oportunidade da segunda-feira participar conosco do programa Palavra da Oportunidade. Deus tem abençoado demais, né? A gente fica muito feliz pela participação dos irmãos. Não é pelo brinde, não é? Mas é pela palavra do Senhor. É pelo aquilo que a gente tem semeado ao reino de Deus. E os irmãos têm contribuído muito, não é? Se não fossem os irmãos, não adiantaria a gente estar fazendo o programa também. E a gente tem glorificado muito a Deus porque a palavra tem sido semeada longe, viu, irmão? Mas longe, mas muito longe mesmo, tá? Deus tem operado somente ao Rio de Janeiro, aquele estado que precisa tanto de oração, é carente de oração, e através da melodia tem chegado lá, não só lá na Bahia, né, no Paraná, no Rio Grande do Sul, nos Estados Unidos, muita gente nos ouvindo. E se não é a graça de Deus, se não é o poder de Deus, nada estaria acontecendo. Então, segunda-feira, 7 horas da noite, Palavra da Oportunidade. Pastor Claudinei recebendo essa linda camisa. Não sei se vai servir, mas tá bom. E a irmã Júlia também, Deus abençoe em nome de Jesus.
0: Glória a Deus, Jesus. Glória a Deus, Jesus. Louvado seja Deus. E é isso, meu irmão. Isso é muito fácil, essa é muito fácil. Amanhã às 19 horas, Palavra da Oportunidade. Participe lá, meu irmão. Não só pelos brindes, mas pela palavra que é ministrada. E Deus tem agido, tem falado aos nossos corações, em nome de Jesus. Vem diácono Rodrigo Mendes trazer algo do Senhor aos nossos corações, em nome de Jesus. Aleluia, Jesus.
2: Cumprimento os irmãos com a paz do Senhor.
0: Amém, Jesus.
2: Irmãos, eu meditava lá em Jó. A palavra fala que Jó era um homem íntegro, sincero, reto e temente ao Senhor. E Jó tinha 7 filhos homens e 3 filhas mulheres. E a palavra fala que ele tinha muitos cabeças de boi, jumentos, camelos. Isso era muitas posses. E tinha muitos servos ao seu serviço. E fala que ele era o homem mais poderoso do Oriente. E os filhos de Jó faziam banquetes cada vez por vez na casa de um. E Jó o santificava e levantava de madrugada para oferecer holocaustos por cada número de cada um de seus filhos, porque ele pensava que os seus filhos tinham pecado e amaldiçoado a Deus no seu coração. E quando vieram os filhos dos homens se apresentar perante a Deus, também veio junto com eles Satanás. E Deus pergunta para Satanás: de onde vens? Ele vai: vem de rodear a terra. Sem ter visto meu servo Jó, não há homem mais sincero, temente e reto na minha presença como ele. Aí Satanás vira para Deus e fala: se você tocar em tudo quanto ele tem, eu quero ver se ele não blasfema contra ti. Aí Deus permite que Satanás toque em tudo quanto ele tinha, que foi a perca dos seus filhos. Jó perdeu tudo. Mas Jó, mesmo assim, quando ele ficou sabendo da morte dos filhos, ele raspou a sua cabeça, rasgou o teu manto e se lançou na terra e adorou. Ele não amaldiçoou a Deus e nem blasfemou. Ele ficou com a sua fé intacta no Senhor. E mais uma vez, quando vieram os filhos dos homens se apresentar diante de Deus, mais uma vez veio junto Satanás de novo. E o Senhor pergunta para Satanás: de onde veio? Ele fala de novo: eu vim de rodear a terra. E Deus pergunta para ele: tem visto meu servo Jó? Aí ele fala: não há homem mais temente e reto na minha presença igual a ele. Aí o Satanás vira para Deus e fala assim: pele por pele, osso por osso. Quero ver se você tocar no seu corpo, se ele não blasfema contra ti. Mais uma vez fala que Deus permite que Satanás fala que ele joga em Jó uma chaga maligna, Deus, da planta dos pés, do alto da cabeça até as plantas dos pés. E fala que a mulher de Jó fala assim: ainda retém a sua sinceridade, amaldiçoa esse teu Deus e morre. E mesmo assim, Jó continuou temente a Deus, não blasfemou, ficou com a sua fé intacta ao Senhor. E Jó foi restituído tudo aquilo que ele tinha perdido. O que eu quero trazer para a igreja: nas nossas vidas, nós vamos passar por circunstâncias que vão machucar, que vão doer, ou às vezes pode ser por uma perca. Mas eu quero dizer para a igreja que nós temos que ter a nossa fé intacta no Senhor. Porque o Senhor, Ele está conosco, Ele nos vê nos momentos mais difíceis, que nós permanecemos em Deus em qualquer circunstância ou em qualquer momento que nós tivermos passamos, porque Deus é maior para cumprir tudo aquilo que Ele promete na nossa vida. Assim, eu agradeço a oportunidade.
0: Aleluia, Jesus. Louvado seja Deus. E, Rodrigo, interessante que Jó não perdeu só um filho, só algumas coisas, não. A Bíblia fala que ele perdeu tudo. A única coisa que Deus não permitiu acontecer com ele foi ele perder a vida dele. O inimigo só não pode tocar na vida de Jó. Comigo e com você não é diferente. O inimigo da nossa alma não pode tocar na nossa vida, porque ela pertence a Deus. Então não deixe um momento, uma circunstância, uma dor, uma angústia te tomar isso. Sempre coloque diante de Deus, continue fiel a Ele em meia luta, em meia tempestade, louve, adore, o exalte, porque Ele é quem vai honrar. Ele honrou Jó, como o diácono Rodrigo disse aqui, Ele honrou Jó com o dobro de tudo quanto ele tinha. Tudo quanto ele tinha. Então, meu irmão, persevere. Está na luta? Ore, clame, exalte, porque você vai ver Deus fazer sobre a tua vida, em nome de Jesus. Amém, igreja? Diaconisa Valesca, vem orar pelo dizimista, ofertante, em nome de Jesus. Irmã Edna, prepare aí um louvor, enquanto a irmã ora pelo dizimista, ofertante. Aleluia, Jesus. Graças, rendemos.
3: Boa noite, cumprimento os irmãos na paz do Senhor.
0: Amém.
3: Você que Jesus. Pode, coloca sobre os seus pés. Vamos agradecer, né? Pelo tudo que o Senhor tem feito nas nossas vidas. Não nos deixou, né, faltar nada. E agradecer, porque é um ato de gratidão. E todos os dias temos que louvar ao Senhor. Amém? Senhor nosso Deus, te apresentamos, Senhor, nessa noite, cada dizimista e ofertante da tua casa, Senhor. Que o Senhor venha abrir as janelas do céu, trazendo bênçãos sem medida na vida de cada um. Que não nos falte, Senhor, o pão de cada dia, o alimento, Senhor. Abre, Senhor, as janelas do céu, derrama bênçãos. Que o Senhor Deus venha proteger a cada um, venha prosperar na vida de cada um dos teus servos, amém. Glorifique e exalta o teu santo nome. Te agradecemos e te louvamos, e possamos ofertar com alegria, em nome de Jesus.
0: Em nome de Jesus. Aleluia.
4: Cumprimento a igreja com a paz do Senhor, amém?
0: Amém, Jesus.
4: Vamos louvar ao Senhor, né?

0: Louvado e exaltado seja o nosso Deus. Agora chegou aquele momento maravilhoso, aquele momento importantíssimo, que é continuarmos ouvindo o Senhor falar conosco. Convido aqui a missionária Graziele, que é administrar a palavra do Senhor aos nossos corações, a de ser um canal de bênção sobre as nossas vidas hoje. Te peço que estenda as suas mãos, vamos orar, pedir ao Senhor que continue falando conosco em nome de Jesus Cristo. Soberano Deus e eterno Pai, meu Deus, nessa hora eu coloco diante do Senhor a tua serva, meu Pai, missionária Graziele, que há de ser, meu Pai, instrumento em tuas mãos aqui nessa hora, Pai, há de ser boca de um Senhor neste lugar, que, meu Pai, o Senhor possa usá-la para continuar falando conosco aqui nessa noite, por intermédio da tua palavra, Pai, em nome de Jesus Cristo, que o Senhor possa falar não aquilo que nós queremos ouvir, não aquilo que é para massagear o nosso ego, Pai, mas aquilo que nós verdadeiramente necessitamos ouvir da parte do Senhor, em nome de Jesus Cristo, Pai, continue falando conosco em nome de Jesus, é o que eu oro e te peço, amém e amém, Jesus. As palmas que louva ao Senhor.
1: Glória a Deus, cumprimentos, irmãos, com a paz do Senhor, amém?
2: Amém.
1: Abre comigo a sua Bíblia em Efésios, capítulo 3. Glória a Deus. Pode ficar sentado mesmo. Nós vamos lendo essa passagem juntos. Glória a Deus. Se fosse para eu dar um tema hoje para essa passagem, Pastor Mauro, seria qual a causa, Ana Clara? E nós vamos entender este tema aqui nessa mensagem. Amém? No versículo 1, a palavra do Senhor nos diz assim: essa é uma carta de Paulo aos Efésios. E é muito interessante como a palavra do Senhor, ela é atual. Sempre, Tainara, a palavra do Senhor será atual. Pode ser que aconteceu há 2000 anos atrás, mas ela é para hoje. Amém? Por esta causa, eu, Paulo, sou o prisioneiro de Jesus Cristo por vós, os gentios. Se é que tendes ouvido a dispensação da graça de Deus, que para convosco me foi dada. Como me foi este mistério manifestado pela revelação como acima, em pouco vos escrevi. Pelo que, quando ledes, podeis perceber a minha compreensão do mistério de Cristo. Olha, o mistério, o segredo de Cristo, o qual, noutros séculos, não foi manifestado aos filhos dos homens, como agora tem sido revelado pelo Espírito aos seus santos apóstolos e profetas. A saber, que os gentios são co-herdeiros e de um mesmo corpo, e participantes da promessa em Cristo pelo Evangelho, do qual fui ministro pelo dom da graça de Deus, que me foi dado segundo a operação do seu poder. A mim, o mínimo de todos os santos, me foi dada esta graça de anunciar entre os gentios, por meio do Evangelho, as riquezas incompreensíveis de Cristo, e demonstrar a todos qual seja a dispensação do mistério, que desde os séculos esteve oculto em Deus e tudo criou. Então aqui Paulo está falando, Andressa, de algo inédito, de algo, Ana Clara, que era um segredo que estava oculto em Deus, guardado em Deus e Jesus Cristo, nosso Senhor. Para que, agora, pela igreja, a multiforme sabedoria de Deus seja conhecida dos principados e potestades nos céus, segundo o eterno propósito que fez em Cristo Jesus, nosso Senhor, no qual temos ousadia e acesso em confiança pela nossa fé nele. Portanto, vos peço que não desfaleceis nas minhas tribulações por vós, que são a vossa glória. Por causa disso, me ponho de joelhos perante o Pai de nosso Senhor Jesus Cristo, do qual toda a família nos céus e na terra toma o nome, para que, segundo as riquezas da sua glória, vos conceda que sejais corroboradores com poder pelo seu corroborados com poder pelo seu Espírito no homem interior, para que Cristo habite pela fé no vosso coração, a fim de, estando arraigados e fundados em amor, poderdes perfeitamente compreender com todos os santos qual seja a largura e o comprimento, e a altura e a profundidade, e conhecer o amor de Cristo, que excede todo entendimento, para que sejais cheios de toda a plenitude de Deus. Ora, aquele que é poderoso para fazer tudo mais abundantemente, além daquilo que pedimos ou pensamos, segundo o poder que em nós opera, a esse glória na igreja, por Jesus Cristo, em todas as gerações, para todos sempre. Amém. Essa passagem, ela é muito rica e, como eu disse, muito atual. Aqui nós podemos entender como se Paulo estivesse falando para mim e para você hoje. Porque nós não era para a gente ter espaço, não era para fazermos parte desse poder, dessa glória, da graça, do amor de Jesus, da misericórdia do Senhor. Éramos para sermos rejeitados, deixados de lado, separados disso tudo. Disso tudo que hoje nos foi alcançado, disso tudo que hoje nós fazemos parte, Luciano. Não era para a gente fazer parte. Não tinha espaço para nós. E aqui Paulo, ele é revelado algo, Renan, muito interessante, tremendo, mistério de Acosa Kelly, de Cristo. O mistério do Senhor que estava oculto em Deus, que tudo criou. Qual é este mistério? Qual é este segredo? Que nós, gentios, também somos co-herdeiros de Cristo. Que nós também fazemos partes e temos o direito dado por Cristo naquela cruz de fazermos parte de tudo o que fazemos hoje, da graça e do amor de Jesus Cristo. Porque não tinha espaço para nós. E é interessante que aqui, enquanto Paulo escrevia, Paulo estava preso. Paulo estava em uma situação de cárcere, numa prisão. E aí, quando a gente tenta entender, imaginar que Paulo ele estava nessa situação de prisão, encarcerado, acorrentado, ele poderia ali, Ana Paula, interceder para que aquela orar, para que aquela prisão cerrasse, se abrisse aquelas portas. Ele poderia interceder ali pela vida dele, para que ele fosse curado da enfermidade. Ele poderia interceder ali, Senhor, envia os seus anjos para que me livre dessa prisão. Mas Paulo, naquele momento de cárcere, naquele momento de prisão, naquele momento de limitação, ele decide se colocar de joelhos por uma causa. Ele decide se colocar de joelhos por nós. Ele decide se colocar de joelhos para interceder e agradecer Deus por tudo que ele já tinha feito, porque foi revelado a Paulo o plano perfeito, o que Deus já tinha feito e realizado sobre nós hoje, sobre a nossa vida hoje. Olha como a palavra do Senhor ela é atual, como a palavra do Senhor ela é perfeita. Naquele momento, onde Paulo não tinha muito espaço, onde Paulo estava limitado naquela cadeia, ele decide se colocar de joelhos. Sabe por quê? Porque o joelho alcança lugares que nós nunca poderemos alcançar. Porque a oração alcança lugares que nós nunca poderíamos alcançar. Qual é a causa que nós nos colocamos de joelhos? Por qual causa nós nos colocamos de joelhos? Quando eu li essa palavra de primeira, eu pensei, às vezes Paulo está se colocando de joelhos para ser livre daquela prisão, pela situação que ele estava. Mas Paulo se colocava de joelhos porque ele entendeu e a ele foi revelado o amor de Deus por nós. O amor de Deus por nós. E hoje nós não temos mais Paulo intercedendo ali, porque hoje Paulo descansa no Senhor. Mas nós temos o próprio Jesus Cristo que continua intercedendo por nós junto ao Pai. Jesus Cristo ainda intercede por nós junto ao Pai. Abre por favor, Andressa, em Romanos, no capítulo 8, no versículo 34. A palavra do Senhor nos diz assim, olha: quem os condenará? Pois é Cristo quem morreu, ou antes, quem ressuscitou dentre os mortos, o qual está à direita de Deus e também intercede por nós. E também intercede por nós. Existe continuidade na intercessão. Paulo intercedeu. Jesus Cristo intercede por mim, intercede por você, intercede pela igreja. Isso é o amor de Deus, isso é o amor de Jesus por nós. Então Paulo, ele é movido de tal forma que se coloca de joelhos. E eu estava vendo que naquela época era mais comum orar de pé. Então o que leva Paulo a mudar a forma de orar? O que leva Paulo a mudar a posição? O que leva Paulo a aumentar a intensidade na oração? O que leva Paulo a ficar de joelhos? E eu digo mais uma vez, porque ele recebeu a revelação do mistério do Senhor, que é o amor por nós, igreja, que é o amor pela minha vida, o amor pela sua vida. A nossa salvação não foi um plano de emergência. A nossa salvação não foi, nossa, agora deu errado, temos que fazer alguma coisa. Não. Desde a criação do mundo, Deus já pensava em mim. Deus já pensava em você. Isso é amor, isso é graça. Isso é graça. O Deus que tudo criou sabia já de tudo que ia acontecer. E precisava ter um plano, irmã Helenice. Um plano de salvação para Andressa. Um plano de salvação para Carla Fernanda. Um plano de salvação para Valdeci. Olha que amor que nos constrange de tal forma. Que ele sabia, o Senhor já sabia que um dia nós não teríamos acesso ao direito. Então ele criou um plano. Um plano para mim e para você. Antes da fundação de todas as coisas, o Deus que tudo criou já tinha no coração dele, Ana Clara. Já tinha no coração dele o Davidson, a Regina. Já tinha no coração de Deus as nossas vidas. O quanto será que Deus nos ama, meu irmão? O quanto será que Jesus Cristo nos ama? E às vezes nós vivemos, ah, ninguém me ama, ninguém me quer, ninguém gosta de mim, meu irmão. O quanto Jesus nos ama. O quanto Deus nos ama. Nós somos amados por Ele. E aqui Paulo, ele recebe essa revelação e também intercede pela igreja. Quando ele diz assim, olha, para que, no versículo 16, segundo as riquezas da sua glória, vos conceda que sejais corroborados com poder pelo seu Espírito no homem interior. Aqui ele intercede que nós sejamos corroborados, fortalecidos com poder pelo seu Espírito no homem interior. Eu entendo nessa palavra que diante do que Deus está fazendo, eu não posso, eu não consigo ficar da mesma forma. Entender o que Deus fez, entender o que Deus faz, entender o que Deus há de fazer, me coloca de joelhos. Entender o poder de Deus me leva à adoração. Entender o amor de Deus me leva à adoração. Foi o que aconteceu com Paulo. Quando ele entendeu, quando foi revelado a ele o mistério de Cristo, levou Paulo à adoração. Levou Paulo a intensificar a oração. Levou a Paulo de joelhos. O que Deus já fez. Enquanto eu li essa palavra, eu falava: Senhor, Paulo, na situação que estava, ele começou a agradecer ao Senhor e adorar o Senhor, porque entendeu o plano, porque entendeu os teus feitos, porque entendeu o teu amor, a tua graça. Quando nós nos ajoelhamos para agradecer ao Senhor pelo que ele já fez, não orar, não ajoelhar para falar: Senhor, me tira dessa prisão. Paulo poderia fazer isso. Ajoelhar para dizer: Senhor, estou aprisionado. Senhor, eles vão me matar. Eles vão acabar com a minha vida. Senhor, a luta está grande. Senhor, a cura não veio. Senhor, está difícil. Não. Ele ajoelhou porque ele entendeu o amor de Deus. Porque ele entendeu o amor de Deus. E ainda ele fala que ele é o mínimo, o menor de todos os santos. Eu, quando eu li, eu falei: eu então desisto. O amor de Deus. Quando que foi que nós mudamos a nossa posição porque o Espírito Santo encheu o nosso coração para que nós possamos entender o amor de Deus, meu irmão? Quando foi que nós nos ajoelhamos para falar: Senhor, obrigado por tudo que o Senhor já fez. Obrigada, Senhor, por tudo que o Senhor já fez aqui na minha casa, vou trazer para perto. Obrigado pelo que o Senhor já fez. Eu me coloco de joelho, Senhor, porque hoje eu vejo o livramento que o Senhor me deu. Eu me coloco de joelho, eu me prostro, eu mudo de posição. Eu intensifico a oração, a adoração, porque eu entendi que o Senhor tem me livrado todos os dias. Porque eu entendi que o Senhor me deu a salvação. Não dê nós. Desnospreze a salvação do Senhor. Não deixe de valorizar o que o Senhor já fez por você, já fez por nós. Nós só temos o direito à salvação porque Jesus se entregou. Porque ele não era pecador, mas ele se fez pecador. Porque ele era bendito, mas ele se fez maldito por nós. Não éramos para ter acesso a nada se não fosse o amor de Jesus. Assim como eu entendi, eu quero que você entenda que o Senhor já fez tudo. E ainda assim continua intercedendo por nós. Nós temos muitas causas para nos colocarmos de joelhos. Paulo entendeu isso e se colocou de joelhos para agradecer e para interceder. Qual a causa hoje você precisa se colocar de joelhos? Olha para a sua vida, meu irmão, tem muitas causas aí que você precisa se colocar de joelhos. Olhando para a minha vida hoje, tem muitas causas que eu preciso me colocar de joelhos, e não para pedir, mas para agradecer ao Senhor por tudo que Ele já fez na minha vida. Por tudo que Ele tem feito na minha vida. De onde o Senhor me tirou? O Senhor me tirou do suicídio. O Senhor me tirou da morte. O Senhor me tirou da depressão. O Senhor me tirou. De onde o Senhor te tirou? Qual a causa? Hoje você precisa se colocar de joelhos. Mesmo limitado, encarcerado, em momento algum neste capítulo eu vejo Paulo falando: Senhor, me tira daqui. Os olhos de Paulo não estavam nas correntes, os olhos de Paulo, Renan, não estavam na prisão, não estavam na situação adversa. Os olhos de Paulo estavam em o que Cristo já fez, no poder de Jesus. E ele ainda intercede por mim e por você. Quando ele diz, olha, para que Cristo habite pela fé no vosso coração, a fim de, estando arraigados e fundados em amor, poderdes perfeitamente compreender com todos os santos, olha, com todos os santos, na congregação, na igreja, em unidade, como corpo de Cristo, como somos, o comprimento, qual seja a largura e o comprimento, e a altura e a profundidade. E conhecer o amor de Cristo, que excede todo entendimento, para que sejais cheios de toda a plenitude de Deus. Aqui Paulo, ele intercede para que eu, você, aquele povo naquela época, e que se estende a nós também, que nós fôssemos arraigados e fundados em amor. Arraigados, pastora, fundados, alicerçados no amor de Cristo por nós. Para que quando a luta batesse a porta, a adversidade bater a porta, os dias difíceis, as discussões bater a porta, nós estivéssemos alicerçados no amor de Cristo. O que a gente mais vê hoje são pessoas deixando de vir à igreja porque discutiu com o irmão, porque houve contenda, porque o irmão não deu o Pai do Senhor, porque o irmão não deu um abraço. Aqui Paulo, ele diz, olha, que eles estejam arraigados e fundados em amor, para poder perfeitamente compreender com todos os santos qual seja a largura e o comprimento, e a altura e a profundidade, e conhecer o amor de Cristo. E esse sim excede todo entendimento, para que nós sejamos cheios da plenitude de Deus. Se eu estiver alicerçado em homens, eu caio. Se eu estiver alicerçada em mim mesma, eu caio. Se eu estiver alicerçado em coisas materiais, eu caio, Jesus. Se eu estiver alicerçado nas minhas próprias emoções, eu caio. Se eu estiver alicerçado, olha aqui, a Tainara contou um testemunho. Se ela estivesse alicerçada na palavra do homem, mas ela entendeu que o fundamento, o alicerce está no amor de Cristo. Então ela recorreu a quem podia ajudar a Alexandra. E assim como Paulo se colocou de joelho, a igreja se colocou de joelho por essa causa. E Deus fez um milagre. E Deus realizou o milagre. Qual a causa nos coloca de joelhos? Aquele que é poderoso para fazer tudo mais abundantemente, além daquilo que pedimos ou pensamos, segundo o poder que em nós opera. A esse a glória na igreja, por Jesus Cristo, em todas as gerações, para todo sempre. Amém. Qual a causa nos coloca de joelho? Nós sempre vemos aqui os pastores encerrando o culto e falando: por esta causa eu me coloco de joelhos. E você? Qual a causa te coloca de joelhos hoje? Hoje eu te convido, assim como o Espírito Santo, Valesca, me fez um convite. Se coloque de joelhos para agradecer por tudo que o Senhor já fez na sua vida. E junto com isso, agregado a isso, interceda. Interceda, assim como Paulo fez. Nós não podemos esquecer disso tudo aqui. Nós não podemos de forma alguma esquecer que causas importantes produzem em nós posicionamentos diferentes. Eu já mudei tantas vezes o posicionamento porque eu tinha uma causa importante. As orações mais sinceras que eu fiz foi diante de uma causa muito importante. E nós vemos o resultado disso. Vê ou não vê, Tainara? Não esteja alicerçado, assim como Paulo disse aqui, olha. Esteja arraigados e fundados em amor. Seja fortalecido pelo Espírito Santo. Não esteja alicerçado, fundado, arraigado em nada que não seja Jesus. Porque quando tudo desmoronar, né, claro, Jesus está lá. Quando perder tudo, porque quando o Rodrigo disse aqui, olha, Jó perdeu tudo, Deus estava lá. Talvez você tenha perdido tudo, Jesus continua com você. Ele é o alicerce, Ele é a rocha perfeita. Ele é o que nós precisamos. Ele é o fundamento de todas as coisas. Ele é o início, o meio, o fim de todas as coisas. A Ele a glória, fundamento de todas as coisas. Ele é o início, o meio, o fim de todas as coisas. A Ele

qualquer coisa, é algo importante, valioso. O que que nos coloca hoje? O que que nos faz hoje mudar o nosso posicionamento? O que que nos faz hoje orar mais? O que que nos faz hoje ler mais, interceder mais, procurar conhecer mais Cristo? Olhe hoje para tudo que Deus já fez sobre a sua vida. Olha hoje para a sua casa com um olhar de gratidão. Não olhe, eu gostaria que você entrasse dentro do seu lar agora. Na sua família agora, nos seus. Mas vai entrando assim, olha, com um olhar de gratidão. Olhando para tudo que o Senhor já fez. Para tudo que o Senhor já realizou na sua casa. Para tudo que o Senhor já realizou na sua família. Para tudo que o Senhor já realizou nos seus sonhos, nos seus projetos, na sua saúde. Vai hoje com um olhar de

0: o projeto, o amor de Deus. Hoje eu intercedo, eu oro para que o seu coração seja impactado, assim como Paulo foi impactado ali. Entender que antes de tudo o Senhor já tinha no coração dele a sua vida. O Senhor já tinha no coração dele, peraí, eu vou fazer um plano de salvação para ele. Eu vou fazer um plano de salvação para ela. Porque vai precisar lá em Sete Lagoas, Minas Gerais, o bairro São Francisco, vai precisar. O Senhor já pensava em mim, o Senhor já pensava em você. Por esta causa, meu irmão, vamos nos colocar de joelhos. Por esta causa, meu irmão, vamos nos colocar de joelhos nessa noite. Convida aqui o pastor Mauro para interceder por nós. Só você que tem uma causa importante hoje. Só você que tem uma causa hoje que te faz mudar o posicionamento. Só você que tem uma causa hoje que te coloca de joelhos, em posição de rendição. Eu sei que o que importa, pastor Mauro, é a posição do nosso coração, mas estar de joelhos mostra rendição. Eu me rendo, Senhor. Eu me entrego. Só você que tem uma causa hoje. E você diz no seu coração, Senhor, por esta causa eu me ponho de joelhos. Senhor, não é qualquer causa. Por esta causa, Senhor, eu me ponho de joelhos. Interceda nessa noite com um olhar de gratidão para tudo que o Senhor já fez. E intercedendo hoje, assim como Paulo fez, que eles sejam fortalecidos, Senhor, no teu poder. Que eles possam estar fundados, arraigados, Senhor, no teu amor, no amor de Cristo por nós. Interceda nessa noite. Se renda nessa noite.
1: Aleluia. Nesse momento que Deus ele revela o mistério para você, meu irmão. Como Deus revelou para Paulo o mistério. Aquele mistério de nós entendermos que não é somente a situação que nós estamos vivendo, mas é o nosso clamor, a forma que nós clamamos, o que nós colocamos na presença de Deus. Muitas vezes nós podemos questionar, ou nós podemos adorar. Muitas vezes nós podemos questionar, reclamar, mas nós podemos buscar. E que nesta noite, nós vamos nos colocar de joelho, por esta causa, por esta situação. Quando nós falamos causa, é situação. É situação que nós vivemos, é situação que nós estamos passando nesse dia, ou nessa semana, nesse mês, ou que nós passamos há anos.

nós temos que lembrar que quando nós colocamos de joelho para a causa, em primeiro lugar da nossa vida, da nossa salvação, lembrarmos tudo aquilo que Jesus fez por nós, se nós estamos aqui.

em o nome de Jesus. Oh, aleluia, Deus. Senhor maravilhoso, exaltado, altíssimo e poderoso, eu te louvo, Deus. Eu te engrandeço nesta noite pela tua palavra revelada aos nossos corações.

Glória ao Senhor. Aleluia, Deus. Aleluias. Glória a Deus. Aleluia. Pode se sentar por um minuto. Aleluia. Deus é maravilhoso, igreja. Que bênção. Deus continue abençoando, missionária. O mistério de Deus foi revelado a você nesta noite. É só você tomar posse. Deus mostrou que se nós dobrarmos nosso joelho pela causa, algo acontece. Às vezes a gente dobra o nosso joelho, não é só pela nossa causa. Paulo, ele dobrou o joelho, não foi pela causa dele, como foi dito. Ele dobrou o joelho pela causa daqueles da igreja, aqueles que precisavam. Paulo não olha para si mesmo. Paulo, ele teve uma empatia, missionário. Ele teve empatia, ele se colocou no lugar dos outros, mesmo sofrendo.